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4: Aê! Mandaram me

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0: Gente! Sorriso Maroto, muito barulho, São Paulo!
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2: Chegou aquela hora que a gente tanto espera no sábado à noite e que passa rapidinho. Uma hora de Geração Litoral com os melhores flashbacks, selecionados pelo Marcelo Rangel, que é quem faz a programação musical e edição do Geração. A produção de áudio é do DJ Jonas Brown. E a apresentação fica comigo, eu sou Holliber Wanderson. E eu convido você para continuar aqui na Litoral, a rádio número 1 do Espírito Santo, porque a gente vai ouvir só musicão. Vem aí, Rita Lee, Seal, Barão Vermelho, Vinícius Cantuária, Toto, In Excess, Oingo Boingo, e já no primeiro bloco tem Hanoi Hanoi, Ira, The Police, Midnight Oil e os meus conterrâneos mineiros do Jota Quest. Começamos com De Volta ao Planeta dos Macacos. Essa é também o título do segundo álbum de estúdio do Jota Quest, de 1998. O título e o clipe fazem referência ao clássico filme Planeta dos Macacos. Ela está na trilha sonora da novela da Sete, Caras e Bocas, de 2009. Aliás, o Jota Quest emplacou duas músicas na trilha dessa mesma

0: novela. A balada Vem Andar Comigo e a primeira de hoje, De Volta ao Planeta dos Macacos.
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0: Fechando a primeira sequência do Geração Litoral com Blue Sky Mine, um rock australiano do Midnight Oil, de 1990, do sétimo disco de estúdio. Midnight Oil é uma banda de rock ativista e de muito sucesso entre os surfistas. As músicas do Midnight têm apelo ecológico voltado para a proteção do meio ambiente e defesa dos direitos do povo aborígene. Continuamos nessa mesma época, lá pelos anos 1989, 1990 e também numa pegada praiana. Aqui no Brasil, a novela Top Model alavancava o sucesso de Stay, do Oingo Boingo, que foi lançada em 1985 no álbum Dead Man's Party. Além desta, a gente vai ouvir no segundo bloco do Geração Litoral o som do Vinícius Cantuária, Metrô, Total e Nexus.
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0: Outra banda australiana, hoje no Geração Litoral. New Sensation, do In Excess, foi o terceiro single do sétimo álbum de 1987. Chegamos no terceiro e último bloco já do Geração Litoral de hoje. Vão tocar Fine Young Cannibals, Legião, Barão, Rita Lee e abrimos com Seal. A que a gente vai ouvir agora é o primeiro grande sucesso dele. Foi lançada no final de 1990. A inspiração dessa música é carregada de significados históricos. A queda do Muro de Berlim, na Alemanha, e o massacre da Praça da Paz Celestial, em 1989, na China, cuja imagem mais marcante é a de um manifestante sozinho enfrentando um tanque de guerra. E aí, o Seal concluiu que em tempos tão extremos, as pessoas precisam de um pouco de loucura para sobreviver. Daí, ele criou Crazy.
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0: Essa é antiga, hein? Quer dizer, essa versão da Rita Lee até que não é tão velha assim. A dela é do ano 2000, faixa do álbum chamado 3001. Mas a primeira versão brasileira de Erva Venenosa é do grupo vocal brasileiro Golden Boys, do lado B do compacto da bolachinha Michael, de 1965. Erva Venenosa é uma versão de Poison Ivy, do grupo americano The Coasters, lançada originalmente em 1959. Essa música fez muito sucesso com o grupo Erva Doce em 1982. E além do pop rock, ela ganhou versões de grupos como Inimigos da HP e até do Chiclete com Banana. Foi a última do Geração Litoral deste sábado, quarta-feira, 18h, tem mais. Muito obrigado e parabéns, Marcelo Rangel, pela cuidadosa programação musical e edição. A você, Jonas Brown, muito obrigado pela caprichosa produção de áudio e principalmente a quem tira um tempinho para ouvir rádio em plena noite de sábado. Você é importante demais para a gente daqui da Rádio Litoral. Fique com Deus, tenha um excelente fim de semana e continue aqui na Litoral, primeiro lugar geral em audiência.
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2: Essa aqui tem que estar preparada pra sofrer, hein? Quem sabe, solta a voz, canta pra gente assim, ó.

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1: Pra que fazer isso com a gente, né? Minha preocupação, vou te contar qual que é.
2: Qual a necessidade de sair uma hora dessa? Logo você que não bebe caseiro.

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1: 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Sabe o que é que ela tá interessada? Sabe o que é que ela quer?

0: 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Ai, cachorro!
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0: Nossa!
1: Faz barulho quem gostou, Thales Nessa!
2: Guilherme Benuto e Luan Pereira!
3: Que mistura, hein?
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3: Alô, encontrinho! Vitor Lima, encontrinho, que honra. De propósito! Obrigado pela presença de vocês e pela voz de vocês aqui nesse momento.

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2: 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Fiquei sabendo que você tá perguntando de mim por aí, né? Você fica pagando de desapegado, mas você não esquece as coisas que eu faço, né?

0: Obrigado!
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3: É mais uma do GG, cara.

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3: Apenas diferente.

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2: 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Aquela pessoa?
3: Tem.
2: Lógico que tem.

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0: 두부!
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sei de ninguém é massa, hein? A paz do céu. Eu só não sei até que ponto. Tem que ver, tem que ver. Vamos assim, ó. Vamos junto com a gente, hein?

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0: Mas aonde? Aonde?
1: Aonde foi parar o seu juízo? 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Daqui a pouco liga o síndico.

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0: E Carizio Mar!
1: Você é panda, meu amigo!
0: Sem moderação, amigo!
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1: E aí, Léo? Vamos fazer nossa parte? Um mundo melhor?
2: Bora, Zé. 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
1: Essa aqui é um ditado que diz: se você não cuida, ó, cuidado.

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0: não gostou, faz barulho aí.
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0: Muito barulho cada dia, Luiz Davi, Salvador! Que pancada!
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3: Sabe, Imperador? É som de paredão. O solo que vai ficar na sua mente aí, ó. Bora, Baby Boy. Bota pra instalar.

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0: pra geral que o Bruninho tá na litoral. São 9:06, 9:06. Pra você ter certeza que o Bruninho tá ao vivo. 9:06. Bom dia, bom dia, bom dia. Vem ouvir o Bruninho no Domingão da Litoral, a maior audiência do Rádio Capixaba. O estado inteiro ouve o Bruninho, o estado inteiro ouve a Rádio Litoral. E eu tô com você até as 2 da tarde, nesse domingão, dia 23 de agosto de 2026. E aí, bora curtir o domingo? Bora fazer o melhor domingão de todos? É, conto com você. Depende do Bruninho, mas depende de você também me ajudar a fazer um programa bem especial. Não me abandona não, hein? Tô no ar aqui na Rádio Litoral em Vitória, mas ao vivo pra Cachoeira e toda a região sul na 101.1, Linhares e toda a região norte na 96.9 e Colatina e toda a região noroeste na 95,3. Só vem!
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0: você me dá bom dia. Tá fora da Grande Vitória? Coloca o 027 aí, 027-999-861050. Bom dia, Valéria de Santos Dumont.
1: Bom dia, meu amigo Bruninho. Como é bom ouvir sua voz em pleno domingo. O dia não tá se chamando Bruninho, não, mas você sabe alegrar ele. O poder do locutor da Litoral é esse, alegrar nossos dias e nossos domingos.
0: Verdade.
1: Seja muito bem-vindo, tá, Bruninho?
0: Obrigado.
1: Na Litoral está mais que legal. Manda um beijo aqui pro pessoal de Santos Dumont, Vila Velha.
0: Tá mandado. Obrigado, amigo. Um beijo pra você. É, o dia hoje... Hoje o dia amanheceu meio jururu, né? Tá assim, bem nublado. Não sei se tá assim em todo o estado. Mas na Grande Vitória tá nublado. E Linhares hoje tava nublado também quando eu saí. E assim... Acho que vai chover a qualquer momento, né? Acredito eu. Pelo menos tinha uma previsão de chuva aí pra final de semana. 9h14. Bom dia também pra Rose Abreu. Tá lá no... No Canivete, lá em Linhares. Oi, Rose, bom dia, molecote. Te vi na exposição na sexta. Tava top, né? Bom demais, amigo. Hoje vou estar aí de novo, hein? Continue em Linhares. Hoje eu volto pra Linhares ainda pra apresentar Alemão do Forró. Ah, quem tá com o Bruninho aqui também? Lidiane Scarpati, minha amiga, bom dia.
2: Fala, molecote. Bom dia, bom domingo. Bom caramba, dia. Você tava lá em Linhares agorinha, como diz o outro. Já tá aqui pra alegar nosso domingo.
0: Exato.
2: Beijo pra você, bom domingo pra você, pra todos os ouvintes. Especial pra galera da Cidade Continental, Viviane, Wesleyane, Arthur Otávio, Guilherme, Ravi, meu esposo Eito, meus filhos Renan e Tainá, pra minha sobrinha Luana. Ó, nós estamos ligadinhos com você, com certeza. Beijo.
0: Me abandona, não.
2: Na Litoral, eu tô legal. Lidiane Scarpati da Continental.
0: Beijo, Lidiana. Tem mais aí? O que você esqueceu?
3: Manda alô aí pra Silvana também, de Mangu. Ah, ela tá ligadinha, esperando o alô, hein?
0: Uhum.
3: Esqueci dela no áudio, não. Beijo pra você, Lid Scarpati.
0: Beijo, Lid. Beijo. Marli Rodrigues, lá em Nossa Senhora da Penha, tá me ouvindo também. Bom dia, Marli. Oi, Marli. Ô, Marli. Vem, Marli. Marli, vem cá, Marli. Fala aí, Marli. Meu Deus do céu, Marli quer falar, não. Fala.
4: Que Deus abençoe seu dia.
0: Amém.
4: Seu trabalho. Tá. Manda bom. Um abraço pra mim aqui, ó. Marli, do bairro Nossa Senhora da Penha.
0: Tá bom, Marli.
4: Beijo.
0: Tá bom. Beijo, Marli. Ô, Pop, de Baixo Guandu. Bruno, bom dia, molecote. Tô com você aqui, hein, na escuta da Litoral. Pop, lá de Baixo Guandu. Valeu, valeu, molecote. A Cris de Vila Graúna também, bom dia, Cris.
5: Dentro da caminhonete.
6: Muito bom dia, molecote.
0: Bom
6: chegou
0: dia.
6: A minha alegria diária. Vamos valorizar o molecote, hein, galera? Não vamos deixar ele sozinho, não vamos abandonar ele.
0: Isso.
6: Trabalhou esse final de semana em Linhares e hoje já tá aqui, ó.
0: É.
6: Com a gente de manhã.
0: Aqui é trabalhador.
6: Depois fala que molecote da Miguel, né, molecote? Trabalha
0: falando,
6: pra caramba. Um ótimo domingo
0: inveja.
6: Pra nós, molecote. Beijos, Cris de Vila Graúna.
0: Beijo, Cris. 9h17. Bom dia também pro meu parceiro Marcelo do Civic. Grande Marcelo. É, o rei do Tadala. Também tá lá me ouvindo. Bom dia, Marcelão. Hoje é domingo, né? Gente, tomar não, hein? Bacia Brit de Resistência. Um beijo. E bom dia pra Dudu Andrioli também. Fala, Dudu Andrioli.
7: Bom dia. Oi. Litoral FM.
0: Boa.
7: Bom dia, Bruninho Molecote.
0: Ué,
7: inacreditável,
0: molecote.
7: Hein? Trabalhando no domingo, você?
0: É, nem eu acredito.
7: Ah, não.
0: Nem eu acredito.
7: Faz parte, faz parte. É isso aí, isso aí. Ó, Dudu Andrioli aqui, tá? Também tô no plantão.
0: Uhum.
7: Vamos pra cima, né? Começar a semana animada com a Litoral. Mas aí. Tô de folga segunda, terça e quarta.
0: Não é
7: chama.
0: Possível. Não é possível.
7: Chama, molecote. Na Litoral tô legal. Um abraço.
0: Falou, Dudu Andrioli, seu desgramado. Vou liberar presente, hein? 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Deixa eu mandar um beijo pra Gabi, acabou de mandar mensagem pra mim. Gabizinha, rainha de Cariacica, tá indo pra Santa Frieza, lá em Santa Teresa, comemorar o Nive, que ela fez 18 anos essa semana aí. Ô, Gabi, beijo, parabéns, muitos anos de vida. E é isso, vai lá aproveitar seu dia, seu aniversário, Gabi. Ai, que delícia, 18 anos só se faz uma vez, né? O caso ali já tá fazendo há 54 anos.
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0: 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Gilber Uber, bom dia. Manda seu Gilbercast aí.
1: Bom dia, molecote. Bom dia, educados e educadas. Venha participar da manhãzinha deste domingo com o Bruninho e dá o seu... Bom dia pro Bruninho, lá ele, você tá doido. Bruninho, molecote, Gilberuba aqui marcando presença no meio das entranhas da sua audiência.
0: Ah, velho.
1: É, até sei lá que hora, até as 13 horas, sei lá, Bruninho, que horário que você vai hoje.
0: Até as duas.
1: Misericórdia, eu tô tonto, o Cruzeiro me ganhou de 2-1, Gilberuba tá tonto.
0: Eu gostei.
1: E o Gilberuba tá trabalhando, Bruninho, os boletos me obrigou a trabalhar hoje, hein. Mas eu tô feliz que eu tô vivo, com saúde.
0: Importante.
1: E porque eu tô na melhor, com o melhor locutor e os melhores ouvintes, Litoral. Porque na Litoral eu tô legal, é nóis. Bom domingo, fui.
0: Valeu, valeu, Gilberuba. E tá aqui também Zé Roberto, lá de Coqueiral, meu parceiro, bom dia.
2: Bom dia, Bruninho, tudo bom?
0: Oi.
2: Então, domingo maravilhoso.
0: Lá vem.
2: Nubladinho.
0: Boa.
2: Mas tá legal.
0: Tá bom.
2: Estamos em casa, ouvindo a Litoral, como sempre, né?
0: É o Zé Roberto de Coqueiral.
2: E sabemos que vocês têm sempre uma programação bacana, uma programação de muita diversão.
0: A gente tenta.
2: Verdade.
0: Tem dia que dá, tem dia que dá.
2: É, manda um beijo pra minha amada Luciane.
0: Luciane.
2: Adivinha, Bruninho? Eu 1,80m e ela 1,54m.
0: Eita, Luciane!
2: Adivinha quem manda?
0: Quem? Ela.
2: Fica na mente.
0: Lógico.
2: Abraço. E beijos.
0: As baixinhas que mandam, meu parceiro. As baixinhas que mandam. Dizem que pra todo alto tem uma baixinha invocada. Valeu, Zé Roberto. Vanderlene Martins também tá me ouvindo. É lá de Interlagos. Oi, Vanderlene. Bom dia, Bruninho. Tive o prazer de tirar essa foto sua. Ela tirou uma foto minha lá no palco, gente. Eu tava magrinho nessa foto aí. Na foto não, eu tô assim até hoje, que essa foto foi de anteontem, que ela tirou lá da sexta-feira. Que delícia, Marlene, obrigado pelo registro, tá? Tava lá me acompanhando também no palco de Linhares, sexta-feira. André Magalhães é de Cachoeiro. Oi, André. Ah, Bruninho, dia amanheceu nublado e frio aqui em Cachoeiro, mas o sol tá querendo aparecer. Eu e meu marido Betão tamo ligado na Litoral, mandando um feliz aniversário pro meu marido, que amanhã vai completar mais um ano de vida. Parabéns, Betão! O que, André? É frio em Cachoeiro? Impossível isso. Cachoeiro não faz frio, velho. Cachoeiro é, não tem como fazer frio. Meu kids lá de Santo Inês, tá me ouvindo? Beijo pra irmã dele, Edileuza, também, ouvindo Maratona Litoral. Lorivan Cowboy, fala aí!
3: Fala, molecote, bom dia, bom dia!
0: É.
3: Domingão, hein? Domingão abençoado pra gente aí, né? Domingão iluminado. Rapaz, que pode estar assim, cara? Tempo também tá meio doido, hein? Tempo tá fechado por cá também, tá?
0: Tá complicado, bicho.
3: Aquele tempinho assim, preguiçoso, né?
0: Eu sei.
3: Pra quem gosta de ficar na cama, você tá doido.
0: Dá nem vontade de sair
3: daqui. Eu tô indo ali. Na grande região 5, Vila Velha, né?
0: Vai fazer o que lá?
3: Saber o que a gente sabe fazer de melhor, que é trabalhar, não tem jeito.
0: Não tem jeito, não.
3: Molecote, valeu, hein? Bom dia, um abração.
0: Hoje
3: tchau,
0: dia,
3: obrigado.
0: Hoje o dia tá bom pra ficar dentro de casa, rapaz. Vai da coberta, assistindo Netflix. Hoje o tempo tá bom. Tá bom pra tomar uma sopinha que tá. Vixe, você tá assim aqui na Grande Vitória? Imagina como é que deve estar em Pedra Azul, Santa Teresa, Domingos Martins. Como é que tá uma hora dessa em... Aonde mais? Santa Maria de Jetibá. Deve tá friozinho, velho. Afonso Cláudio, você tá doido. Marechal Floriano. Alfredo Chaves. Ô, oh, delícia que deve estar o tempo. Venda Nova do Imigrante. Dá até vontade de comer uma polenta. Hein? Bom demais. 9h36 e você continua ouvindo
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Na litoral eu tô legal, deixa eu mandar aquele abraço pro povo. Aquele abraço pra Leidiane Prati, lá de Cristóvão Colombo. Também a Fernanda Peron, do bairro República. Beijo, bom dia pra Eliane Pereira, de Vila Graúna, em Cariacica. Quem também tá me ouvindo? Abraço pra Lu, de Campo Grande. Fechadona com o Bruninho. Betão, de Cachoeiro, lá do bairro Maria Ortiz. Aquele abraço pra Maura, da Lagoa de Carapebus. A Bárbara Helena, em Morada da Barra, beijo.

0: Francisco de Santo Inês e Jana, minha amiga Jana, lá do centro de Vila Velha. Um beijo! E na Litoral a música não para.
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0: Litoral, eu tô legal, você tá ouvindo Bruninho na rádio número 1 do Ibope. A Litoral, primeiro lugar geral em audiência, o Domingão da Litoral, são 10 horas em ponto e hoje na tela da TV Gazeta você não pode perder, tem futebol, hein? Hoje tem jogão de bola, hoje Vasco vai lá pra São Paulo enfrentar o líder Palmeiras em busca da virada no campeonato, hein? E você acompanha tudo a partir de 3h30 da tarde, logo depois do Em Família com Eliana, na tela da TV Gazeta. E aí, quem vai levar melhor nessa? Palmeiras ou Vasco? É a disputa das pontas da tabela do Brasileirão, né? O Vasco tá lá na vice-lanterna, Palmeiras é o líder. E é isso, o Vasco tentando sair da vice-lanterna. O Palmeiras tentando manter a liderança. E é isso. Os flamenguistas torcendo pro Vasco hoje para poder vencer o Palmeiras, para poder ficar mais fácil para chegar lá, né? E é isso. Moleque, só assim pro flamenguista torcer pro Vasco hoje. Aí, 3h30 da tarde na tela da TV Gazeta. Fica ligado. Vasco e Palmeiras. 10h01. Colocar o áudio do povo aqui, chamar meu parça Erickson, Erielson. Erielson, tá me ouvindo? Fala, Erielson!
1: Bom dia, molecote, bom dia, Bruninho, bom dia, amigo! Que vai aqui, Erielson, tá cheio de pimirim.
0: Fala, meu nome!
1: Gonzaga. Vamos desejar aí um ótimo domingo pra todos,
0: beleza,
1: tá?
0: Beleza!
1: Nosso dia ser abençoado. Molecote! Tem que mandar saludo pra minha esposa, Maria das Graças,
0: uhum.
1: Minha mãe Denilza.
0: É mandado.
1: Tá?
0: Uhum.
1: Meus filhos Tabita, Tia Erivelto,
0: uhum.
1: Meus netos, tá?
0: Tá.
1: Menora Jéssica, meu João Ricardinho e Luizinho. E uhum. Pra todo o povo aqui do Gonzaga aqui, beleza?
0: Beleza, meu parceiro. Valeu, Rielson. Salve aí pra galera de Cachoeiro de Itapemirim. Pablo tá lá em Coladina também me ouvindo. Fala, molecote! Oi!
2: Fala, Bruninho, seu Pitbull, cachorrão.
0: Fala, Pitbull.
2: Aqui é o Pablo de Colatina.
0: Ah.
2: Aí, Pitbull,
0: ah.
2: Ontem tocou aqui em Colatina,
0: uh-huh.
2: Léo Santana.
0: Pobre.
2: E Calcinha Preta. Cê tá doido.
0: Ficou bom, hein?
2: Showzaço. Infelizmente, eu não fui.
0: Ah, não acredito.
2: Nem a minha galega. Porém, eu prometi pra ela que vamos no Vital. Pode crer, cachorrão. É isso mesmo? Tamo junto, hein? E o Flamengo, hein? Deu ruim, pai.
0: Meu sorriso aqui pro Flamengo ter perdido do Cruzeiro. Mas perdeu na hora errada, era pro Cruzeiro ter ganhado lá quando teve a eliminatória lá na Libertadores. Cruzeiro ganhou na hora errada, mas tá bom, ganhou também. É isso aí, moleque, acho final de semana de muita festa no estado, né? Festa em Colatina, em Linhares, galera de Colatina também representando. Teve show do Calcinha Preta, Léo Santana. Eita, que delícia! Tem show pra todo mundo curtir em vários pontos aí do estado do Espírito Santo. Bora aproveitar, molecote. Bora aproveitar. Ô, Magno de Colina, molecote, cadê?
3: Chama, molecote, bom dia. Ah, tudo beleza?
0: Oi.
3: Molecote. Hoje não deu ruim pra você, hein, molecote?
0: Deu ruim.
3: Teve que pular cedo da cama.
0: E muito cedo.
3: Seu Vasco vai encarar logo o meu Palmeiras, molecote. Jogo é jogado. Vai que o Vasco ganha do Palmeiras. É difícil, né?
0: É
3: Mas
0: difícil.
3: Pode acontecer.
0: Vai que.
3: E vamos que vamos. Também tô trabalhando na Litoral. Tô muito mais que legal. Aquele abraço.
0: Valeu, Magno. Manda um beijo pra Manu. Minha prima tá fazendo aniversário, tá me ouvindo no carro também. Manu, beijo! Tá ficando mais jovem, hein? Ahá, uhu! Ô, Manu! Manu de Guaçuí, minha prima. Ô, Cássio de Santa Teresa! Como que tá o clima aí, meu Tadala Filo?
4: Bom dia, molecote. Bom dia, Bruninho, você no domingão aí, que massa.
0: Que vida, né,
4: Vai
0: cara?
4: Vai ficar a Rádio Litoral rodando aqui na Vinícius hoje o dia inteiro.
0: Opa,
4: um frio danado, 18 graus em Santa Teresa. E aqui, te falar,
0: você
4: tá saído, hein, meu irmão?
0: Tô
4: te acompanhando nas redes, de todas as plataformas, Bruninhos em todos os lugares
0: todo
4: do Espírito
0: canto.
4: Santo. Um abraço, meu irmão. Fica com Deus aí. Papai do Céu continue te abençoando.
0: Valeu.
4: E vamos que vamos pra esse domingão. Um abraço. Valeu, Bruninho.
0: Valeu, meu amigo. Rapaz, tô viajando pra tudo quanto é canto. Só tem um lugar que eu queria estar e não estou indo. Na Vinícius, lá em Santa Teresa. É, preciso tirar um final de semana pra ficar lá com você, lá em Santa Teresa. Abraço, Cássio, meu parceiro. 10h04. 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E ontem eu estive com ele lá em Linhares. Fez um show sensacional. E quando tocou essa aqui, a galera foi a delírio. Quem tava em Linhares ontem pôde curtir. Pedro Sampaio. Vai! Aliás, eu tirei foto com ele. Vai lá no meu Instagram, @obrunioandrade,

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0: alemão do forró, moreninha. Show, grande alemão do forró. Vou estar com ele hoje, molecote. Daqui a pouquinho, mais tarde, lá no show de... Na Expo Linhares, vou estar com o alemão do forró hoje. E eu vou tirar uma foto, vou mandar um abraço pra ele, do pessoal da Litoral, que aqui a galera da Litoral é apaixonada no alemão do forró. E ele, com certeza, deve estar ouvindo uma hora dessa, porque lá em Linhares ele fica ouvindo também quando tá lá. Tem a funcionária lá da casa dele que escuta todo dia. Beijo, alemão do forró! Até mais tarde, hein? Até daqui a pouquinho, lá na exposição de Linhares. 10h20! 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
3: Bora, molecote!
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4: Tô sempre ouvindo a Litoral.
3: Quem também tá sempre ouvindo a Rádio Litoral é a Michele, lá de São Roque do Canaã. Oi, Michele, um beijo. Dá um papo aí.
5: Menino, bom dia. Meu nome é Casey.
3: Ah, não é Casey.
5: Moro em São Roque do Canaã. Tenho 8 anos. 8 anos e eu vi seus vídeos.
3: Ah, você viu?
5: Eu sou sua fã. Não, minha mãe te segue. Ah. E eu tô ouvindo na Rádio Litoral.
3: Ah, tá bom.
5: E é isso.
3: Ah, ia soltar um fã ali, mas não é fã, não. É só me segue. Um beijo pra você, lindinha. Beijo pra sua mamãe também. Elinho Costa de Nova Viçosa tá ouvindo também. Fala, Elinho.
6: Olá, bom dia, Bruninho. Beleza, molecote? Mande um salve aqui pra galera de Nova Viçosa. Elinho Costa e Sol colado com a Litoral.
3: Valeu,
6: tamo
3: Elinho.
6: Junto aí. Bom dia.
3: Bom dia, meu Elinho. Bom dia pra Margarete Cove de Soteco. Bom dia pra Simone Oliveira lá de Nova Rosa da Penha. Pra quem? Thaís Amâncio, lá de Cachoeiro. Beijo, Thaís. Rafaela de Gaivotas. Também tá ouvindo o Bruninho. Bruninho, só zoando meu Flamengo, né? Tem que zoar de vez em quando, amiga. De vez em quando, não é sempre, não. Betão de Cachoeiro também tá ouvindo. Fala aí, Betão.
7: Bom dia, meu amigo Bruninho. Aqui tá falando o Betão do Mário Ortiz, Cachumirim. Eu sou vascaíno, mas hoje sou Palmeiras desde criancinha.
3: Ai.
7: Não quero que o Flamengo corte, não. Uhum. Vai ser os 4-0 Palmeiras. Tá um bom. Abraço.
3: Tá bom. É isso aí. Claudiele da Dalto, desgramada, bom dia.
8: Bom dia, galerinha gostosa. Aqui é Claudiele da Dalto. Bora passear.
3: Pessoa
8: que ia falar trabalhar, né?
3: Que vida boa.
8: Gente, o que aconteceu aqui na Igreja Universal da Reta da Penha? Tanta polícia.
3: Eita.
8: Ai, meu espírito fofoqueiro quer saber.
3: Eu também quero.
8: Alguém manda notícia?
3: Agora eu também quero, Claudiele. Se alguém souber, depois conta pra mim aqui que eu sou fofoqueiro. Ô, Fabrício Estrelinha, também tá ouvindo o Bruninho. Valeu, molecote. Dá um papo aí. Oi.
9: Bom dia, Litoral. Bom dia, Bruninho, molecote.
3: Aqui
9: quem fala é Fabrício do Estrelinha.
3: Qual é?
9: Da região de Santo Antônio, da Rua 13.
3: Uhum.
9: Bruninho, gostaria que você mandasse um parabéns para os filhos da minha esposa, né, uhum. Verônica, né?
3: Uhum.
9: Os gêmeos dela, Bruno e Breno, que estão completando mais um ano de vida hoje. Gostaria que você mandasse um alô e um abraço para eles aí. Litoral, mais do que legal, sai cachorro.
3: Sai cachorro, o cachorro tá ali, se não sai. Ô, Mary do Vale Encantado também.
10: 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Bom dia, família. 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Aqui, Bruninho, o tempo tá estável.
3: Tá estável.
10: Não sabe se chove ou se estia. Mas tá bom, tá um friozinho, eu deveria estar debaixo do meu edredom.
3: Eu também acho.
10: Mas como eu vou ter que sair, aqui é Melri de Vale Encantado. Passando pra te desejar um ótimo abençoado domingo e dizer que na Litoral eu tô legal. Chama, molecote.
3: Beijo, Melri. Edna Nascimento, lá do bairro da Penha. Oi, minha amiga.
11: Bom dia, molecote.
3: Oi.
11: Aqui é Edna da Rua da Estrela, hein? De novo juntinho, hein?
3: Ai, que delícia.
11: Manda um beijão aí pra Darley, pra Renatona,
3: tá
11: pra Kelly,
3: tá
11: Lucélia e toda
3: tá
11: a galera aqui do Rua Vito Finamori, que é a Rua do Estrela.
3: Sei.
11: Beijo!
3: Ela mandou a foto aqui que a boa de hoje é um frango com quiabo. Meu Deus do céu! Cheguei a babar aqui, menina. Que delícia. O franguinho com quiabo dela tá com a cara ótima. Ai, Edna, assim você me mata, velho. Meu Deus do céu. Ô, Edna, eu vou ter que ir hoje no bairro da Penha buscar esse frango com quiabo. Quem mais tá aqui com o Bruninho? Pedro!
12: Bom dia, Bruninho. Quem fala aqui é Pedro Clemente Neves, aqui de Rodeio, distrito de Rio Novo do Sul.
3: Ah, tô ligado.
12: Mandar um abraço à minha família lá no Norte, em São Domingo do Norte, na comunidade do Córrego Negro.
3: Pô, lá na Tapuã.
12: Pra minha esposa Eliette, meu filho Leonardo, minha filha Leidiane, minha nora Andressa, meu genro David, minha neta Raíssa, minha neta Laís e minha neta Maria, mais novinha, mais espuletinha. Valeu, Bruninho. Um bom domingo, meu amigo.
3: Valeu, Pedro.
12: E mandar um alô lá pro bairro Aparecida também. Maria José Neves, bairro Aparecida de Colatina.
3: Ah, obrigado.
12: Valeu, meu amigo. Tô falando aqui de Rio Novo, princesa de Rodeio, distrito de Rio Novo.
3: Pedro Clemente, que maneiro, velho. Você tá vendo, o cara tá lá em Rio Novo e a Rádio Litoral conecta ele com toda a família de norte a sul desse Espírito Santo. Tirou onda!
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0: 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Belo! Que belo domingo, hein, molecote? São 10h50 com o Brunilson. Amanhãzinha de domingo fica uma delícia. 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Direto e reto com a participação do povo, o Mário Duarte está me ouvindo. É lá de Vila Marina, em Ares. Bruninho, gente boa, estamos aqui ligado com você. Você tava aqui sexta, né? Só animando a galera. Te vimos, meu amigo. Mário, Alessandra e Mauro Brito. Abraço pra você, meu parceiro. Hoje, daqui a pouquinho, eu tô aí de novo, hein? Daqui a pouquinho, eu tô aí pra apresentar mais uma noite de shows. A Silene de Goiabeiras, um beijo, a Silene. Paty do Ibis também tá me ouvindo, tá trabalhando. Beijo, bom trabalho, minha amiga. A Nayara de Barra Mares também tá ouvindo o Bruninho. Ah, o Marcelo Vieira do Bairro República, Fabiana Meirelles de Taquara na Serra, Caetano de Cachoeiro.
1: Bom dia, Litoral. Bom dia, Bruninho, molecote. Domingão, Caetano City de Cachoeirinho. Tô aqui, tô curtindo a Rádio Litoral, a número um do Brasil. Boa. Aproveitando, mandar aqui abração pro meus vizinhos, Dona Enica, Eloy, Érica, Rodrigo, Ricardo, Gabriel, Eduardo Bicudo, Cida. Ela que para trânsito, vai quem? Crislane, o menino só tá de tocar. É, cê tá doido, Bruninho. Tempinho hoje também no viado, hein? Também no viado, tá Cachoeiro City. Tô achando que vai chover também por aqui. Também vai. Beleza, Bruninho? E aí? Falou. Já pode tá cedo, na Litoral tá legal.
0: Não, eu tô trabalhando, tem que poupar a voz. Ô, Raquel Brito lá de Alvorada, um beijo, Raquelzinha. Geu de Itaoca, bom dia.
2: Fala, Bruninho, meu amigo.
0: Fala,
2: Que é o Geu, Itaoca Pedra. Alto Moreto, Cachoeiro de Primeirim. Mandou um alô pra toda minha família. Minha amiga Verinho, porra, pula. Meu amigo Antônio Segurança. Vindo da pelada agora, Bruninho.
0: É mesmo?
2: Você tá doido.
0: Pelada boa?
2: Pelada
0: nesse,
2: top.
0: Nesse tempinho.
2: Valeu, tá legal, meu amigo.
0: Valeu, Geu de Itaoca. Lucas, tá me ouvindo também? Dá um papo aí, molecote.
3: Bom dia, Bruninho, molecote. Oi. Que é o Lucas Escopel, de Piranema, Cariacica. Já ligadinho com você nesse domingão. Começar aqui. A boa, só esperando um axé. Né? Tá cedo ou já pode começar?
0: Boa. Daqui a pouquinho
3: tem. Um abraço, na Litoral, tô mais que legal.
0: Daqui a pouquinho, meio-dia, tem axé Litoral. Você não vai perder, né, Lucas? Eu sei que você gosta. Alessandra Travac, lá de Cruzeiro do Sul. Cruzeiro do Sul, Indiana. Beijo. A Ana Carolina de Cristóvão Colombo tá me ouvindo também. Beijo, Carol. Mais um. Oi.
4: Bom dia, molecote. Ximboca na frequência 101.1, cara. De boa aqui no Bar do Taioba, aqui tomando uma breja.
0: Boa.
4: Bem tranquilo. Mandando um alô a toda a rapaziada aqui do Bairro Paraíso.
0: Boa.
4: A toda a galera do Bar da Jaque.
0: Mas quem?
4: Bato Taioba, Coro tá comendo e o domingo vai ser bom, cara. Vamos pra cima, vamos com tudo, que na Litoral tô legal. A Litoral é show, papai.
0: Ai, chama.
5: Chama, molecote.
0: Jodi tá me ouvindo também. Fala aí, Jodi. Oi,
6: molecote. Oi. Bom dia, um bom trabalho aí pra
0: bom
6: você.
0: Dia.
6: Jodi aqui da Gurijica. Vital na Litoral.
0: Ah, esse aí já foi.
6: Eu quero concorrer esse ingresso aí, Bruninho.
0: Ó, esse aí já foi, mas agora eu tô sorteando ingressos pra você curtir o Sorriso Eu Gosto do Pagode, dia 19 de setembro, lá na Praça do Papa. Tem que mandar a senha Sorriso Maroto na Litoral. Manda aí e boa sorte!
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1: Na Litoral eu tô legal. Aquele abraço pra Elisângela Gonçalves de Jardim Camburi. Beijo, bom dia, amiga. Bom dia pra Valéria Ribeiro de Santos Dumont, também tá me ouvindo. Bom dia pra Mayara Schaefer lá de Morada de Laranjeiras. E aí, Mayara? O Sheila Furlani de Residencial Centro da Serra tá ouvindo também. Vinícius lá de São Diogo 2 na Serra. E a Brenda Lúcia de Vila Nova de Colares. Também da Serra. Daniela de São Pedro 1 em Vitória, beijo. Marcelo Vieira do Bairro República. Ana Paula Antunes em Vila Garrido, beijo. Abraço pra Carla Eiras, Amorim, Coqueiral de Taparica. A Bruna Dutra de Cachoeiro. Salomão Monteiro do Jockey de Taparica. Tem também Geisa Machado de Jardim Camburi, beijo. E na Litoral a música não para.

0: Litoral, eu tô legal. Natanzinho Lima voando baixo. Bom dia! Acerta o seu com o meu aí, 11h22, 11h22. Deixa eu mandar um abraço aqui pro Robson Carlos, meu parceiro, acabou de me seguir lá no Instagram. Mandou mensagem também, falou: Bruninho, tô te seguindo aqui, hein, ligado com você na Litoral. Valeu, Robson Carlos. Quem mandou mensagem pra mim também foi a Monique. Monique Barbosa. Bruninho, tô ligadinho com você, eu e meu esposo Emerson. Manda um abraço pra gente, tamo amando a programação da Litoral. Ah, Monique, pra você e pro Emerson, um abraço. Obrigado pela moral, pela audiência. Vocês são sensacionais. Aliás, meu calabreso, me segue lá, @obruninhoandrade. Dá aquela moral lá no Instagram, curte lá meus stories, meus posts. Daqui a pouco eu mando um beijo pra você. Tem foto minha com Pedro Sampaio que eu tirei ontem lá nos stories. Tem foto que eu tirei com o Panda, velho. O Panda é gente boa demais, cantor Panda. Pensa num homem bitelo, é o Panda. Vai lá, @obruninhoandrade, lá você fica por dentro de tudo que eu arrumo, tudo que eu faço. Todos os bastidores da vida do Bruninho. Comi chocolate ontem com força lá em Linhares, tá? Comprei chocolate, a tal da caixa branca. Você tá doido? Tirei onda. Depois você vê lá, @obruninhoandrade lá no Insta. Agora 11h23, deixa eu colocar o áudio do povo aqui. 999-86-1050. O Wallace tá me ouvindo. Fala, Wallace.
1: Bom dia, Bruninho. Oi. Bruninho, tô ligadinho na Litoral. Manda um alô, Bruninho, pro Henrique Dimas, pro João Mazzoli e pro Alaf. E pro Alaf que tá aqui ligadinho. Valeu, Cachoeiro tá pro Mininha Vago.
0: Valeu, moleque forte. Galera lá de Cachoeiro ouvindo o Bruninho. É isso. Foi. Que mais? Fernando também tá lá no Sul. Oi, Fernando.
2: Alô, Bruninho. Aqui é o Fernando. O bar tá fazendo de Assis. Queria mandar um alô pro meu esposo da frase aí. E domingo, hein? Domingo. Bota um pagode pra nós aí, Bruninho.
0: Deixa comigo, vou tocar já uma boa aqui do Atitude 67. Cleberson também tá com o Bruninho.
3: Bom dia, Bruninho.
0: Qual é?
3: Bom domingo aí pra todos. Sou o Cleberson aqui do Bairro Zumbi. Queria mandar um alô pra Cristina, minha esposa.
0: Mas quem?
3: E um alô pra minha mãe, né? Que tá lá em Vila Velha, lá em Vila Garrido. Daqui a pouco ela vai no pagode lá na prainha lá. Dona Vânia. Que mora ali no Aldorro Parque, tá ela e meu padrasto, Zé Aranha.
0: Boa.
3: E queria mandar um alô também pra pro todo o pessoal das empresas que vai hoje lá na pé do sindicato aí, né? E vamos fazer legal almoço lá, festa do sindicato, tem um festão lá no cerimonial.
0: Você vai, bicho?
3: Aí, e um bom domingo pra todos aí. Valeu, Bruninho.
0: Valeu, Cleberson, tirou onda, vai lá, dá aquele prejuízo. Francisco de Santo Inês, meu parceiro, também tá ouvindo. Ô, Vanusa Brioli, lá do Brisamar, Vanusa!
4: Bom dia, Bruninho!
0: Oi!
4: Passando aqui pra dar os parabéns pra você, que você arrebentou nas apresentações lá na Expo Linhares.
0: Ah, obrigado,
4: Nossa, Vanusa. Foi tudo de bom, viu? Você é sensacional.
0: Ah, obrigado, minha amiga. Assim eu fico me sentindo. Assim eu fico todo bobo. Beijo, Vanuzinha! Ah, vocês são maravilhosos. Ju Souza de Alvorada, Bruninho! Hoje tem dois motivos pra torcer pro Vasco. Um, que ele ganhando vai ajudar o meu time. Segundo, porque o meu casca de bala é vascaíno. Você arrumou um vascaíno pra sua vida, menino? Pode ter certeza aí que não vai te abandonar nunca, porque vascaíno não abandona nem o Vasco. Ô, Viviane, Cidade Continental, beijo! E mais tá aqui com o Bruninho, coloca o áudio... da Amanda Gabriela de Flechal. Oi!
5: Bom dia, Rádio Litoral.
0: Bom dia, Amanda.
5: Amanda aqui do Flechal. Bom dia, molecote.
0: Oi, molecote.
5: Tudo bem com você? Bom, hoje, domingo, vai ser só dobrando roupa.
0: Só?
5: Né?
0: É tanta roupa assim.
5: E depois fazer um churrasquinho maravilhoso.
0: A melhor parte do domingo é esse.
5: Um beijo, Rádio Litoral. Delícia. Na Litoral, eu tô mais que legal.
0: Que delícia, Amanda. O churrasquinho é bom. Passar o... Não é nem passar, né? Ela falou que é dobrar roupa. Deve ter muita roupa lá, Gus Credo.
6: Olá, molecote.
0: Olá,
6: bom
0: Sônia.
6: Dia.
0: Domingão, bom dia.
6: Hein? E você? Por cá, hein? Hoje, hein? Ó, ligadinha,
0: melhor. Boa.
6: Litoral.
0: Delícia.
6: Que bom passar um dominguinho com você.
0: Ah, beijo, bom
6: trabalho. Fique com Deus e até a próxima. Sônia André Carnal. Eu também tô trabalhando, tá?
0: Tá bom, tá ótimo.
6: Tem duas torres, vai ficar pronto, eu te mostro. Desde
0: não, eu quero um pedaço aí, menino. Quando eu for embora, eu passo aí e comer um pedaço de torta. Aliás, recebi um convite aqui também do Luiz Corujão pra tomar uma. Aniversário lá no Bar do Edinho. Luiz Corujão, vou passar aí, hein? Não vou poder tomar porque eu tenho que ir pra Linhares ainda, mas vou passar aí. Bar do Edinho, daqui a pouquinho eu tô chegando aí, Luiz Corujão. Deixa o meu pago.
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0: Bom dia, 11h44, você tá com o Bruninho na Litoral, amanhãzinha tá quase acabando, né? Já tá quase chegando a hora do almoço, e você, já tá preparando o almoço aí? Conta pro Bruninho.

0: Ou então, tem gente que tem preguiça. Aí vai na padaria e compra aquele galetão assado, aquele frangão, não tem? Opa, bom demais também. Conta pra mim qual é o seu almoço de hoje, 999-86-1050, e manda mensagem. 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Manda aí e boa sorte pro 999-86-1050. Manuzinha e Ana Paula estão aqui comigo. Bom dia, Manu.
1: Bom dia, Boninho. Bom domingo.
0: Ai, que delícia, Manuzinha de Laranja da Terra. Zaidan, lá de Praia Grande também. Fala aí, molecote.
2: Fala comigo, molecote. Aqui é Zaidan, Zaidan de Praia Grande. Fala comigo. Um abraço. Domingão abençoado aí pra vocês aí.
0: Valeu.
2: Pra todos os ouvintes aí.
0: Valeu.
2: Tamo junto, molecote. Fala comigo, Bruninho.
0: Valeu, molecote. Minha amiga Ana Machado de Santa Fé, Cariacica. Ana, bom dia.
3: Bom dia, Bruninho, molecote. Ana do bairro Santa Fé, para desejar um feliz domingo. Que maravilhoso.
0: Que domingo de
3: acordar com você falando.
0: Ai, que delícia.
3: Bom dia, Bruninho. Você é a Rádio Litoral.
0: Obrigado.
3: E nós estamos legal.
0: Beijo, Ana. Beijo. Imagina que privilégio acordar e ouvir o Bruninho falando bom dia. É para poucos, Ana. Ultimamente tá sendo só para Letícia. E olha lá, não sei se ela tá muito tá muito feliz ultimamente, né? Ô, Regina Claudiano de Itaquaraum, bom dia!
4: Ei, molecote, bom dia, Regina Claudiano de Itaquaraum. Passando, né, pra desejar um ótimo domingo pra todos os ouvintes litoral, dizer que eu tô em casa, fazendo aquele almocinho maravilhoso.
0: Opa, delícia!
4: Que hoje eu tô com visita, tô recebendo a filha, o genro, o neto, né, tudo passar o final de semana comigo.
0: Aí, só pra dar trabalho, Regina.
4: Vou fazer um almoço especial pra eles. Quero desejar um ótimo domingo pra eles
0: só pra dar
4: e pra
0: trabalho.
4: Todos nós. Porque na litoral eu tô muito mais que legal.
0: Mas
4: bora,
0: é bom também,
4: molecote!
0: Né? E chama! É bom ter a família em casa também, mas também, pô, dá um trabalho pleno domingo. Eu tenho certeza que, de repente, domingo você queria dormir até mais tarde, aproveitar o dia, mas tá bom. Aproveita muito a família, a gente tem que curtir. Jair Cunha, bom dia!
5: Bom dia, família litoral. Bom dia, molecote!
0: Olha!
5: Que a Jair Cunha de Crescica, duas pontas ligadinha. Na litoral, tô mais que legal, bebê.
0: Boa, Rodrigo, motorista de aplicativo, tá com o Bruninho também.
6: Fala, Bruninho, bom dia, boa tarde.
0: Boa.
6: Rodrigo, queridão, motorista de aplicativo aqui de Cachoeirinha.
0: Ué, queridão.
6: Tudo bem, mulher forte?
0: Boa.
6: Rapaz, não gosto de trabalhar domingo, não, rapaz. A mulher botou pra fora de casa, vai trabalhar, vagabundo, vai fazer dinheiro. Você tá doido, trabalhando demais. Mulher não dá paz, não, rapaz.
0: Certo tá ela.
6: Manda um abraço, então, pra ela. A Lucimara Ferrarei, você tá doido.
0: Tá bom, ela que
6: meus
0: quer paz.
6: Guilherme, Isabela, pra todos os ouvintes da Rádio Litoral de Cachoeiro, pra todos da Rádio Litoral. Tá bom, irmão? Tamo junto.
0: Valeu,
6: um abraço, Bruninho. Fique com Deus, bom domingo, meu irmão.
0: Você queria paz, mas eu acho que ela queria paz também. De repente é por isso que ela mandou você vazar no capinar de casa, velho. Falou, eu vou ficar domingo aqui que você me perturbando nada, bicho. Vai trabalhar. Ô, Flávia, lá do Zumbi, tá ouvindo? A Fernanda Peron, do Bairro República. Loil Sadi, de São Caetano, Rio Novo do Sul. Quem mais? Coloca aí Luiz Corujão, meu parceiro. Que dia que é hoje, Luiz?
7: 23 de agosto, domingão. Bom dia, Bruninho.
0: Bom dia.
7: Bom dia, meus amigos e amigos de grupo, moradores do Bairro Bonfim e ouvintes da editorial. Luiz Corujão, do Bairro Bonfim. Eu queria desejar um feliz aniversário para meu amigo Pirrinho, Rogério e o Ed. Muitos anos de vida. Que Deus continue abençoando todos vocês com muitas bênçãos e vitórias. E vamos que vamos, hoje é dia de tomar aquelas geladinhas! É nóis! Se liga na litoral que você fica mais que legal!
0: Valeu, Luiz, ele me chamou pra ir lá no boteco. Vou lá, ó, 2 horas eu tô saindo daqui, Luiz. 2h05, 2h10 eu tô chegando lá. Você vai lá, hein, que se eu chegar lá, se eu não tiver lá, eu vou embora. Luiz tá aqui também? Oi.
8: Bom dia, boa tarde, molecote. Bom domingo pra nós. Aqui é Lidy Barcelo de Jardim Tropical, mas hoje estou em
0: Aonde você tá, menino?
8: Bom dia, Bruninho. Aqui é Lidy de Jardim Tropical, mas hoje estou em Jardim América.
0: Ah, tá.
8: Vim visitar minha prima Moni e tomar aquela cervejinha geladinha, aquele tira-gosto.
0: Ah,
8: já pode estar cedo, fala aí.
0: Tá na hora, Lidy. Aproveita. Mas quem? Fechar com a Neia, lá de Linhares.
9: Bom dia, Bruninho Melecote.
0: Ô, Melecota.
9: Olha, de longe, mas eu te vi, hein?
0: Mas você me viu aí ontem?
9: Eu te vi.
0: De Linhares?
9: Olha, eu queria desejar um bom domingo pra todos. Ah. E manda aquele alô que só você sabe dar.
0: Ah,
9: pra Paulo Inbert, meu filho Mairo, minha filha Carol, minha nora Thaís, meu genro Will, meu neto Nicolas. Ah. E vamos que vamos, domingo só tá começando.
0: Bora!
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0: pronto! Tá na hora de ir pro intervalo comercial e eu volto já trazendo o Axé Litoral, especial do seu domingão, no horário de almoço. Todo mundo curte, todo mundo adora. Sai daí não, molecote!
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0: Eu gosto muito, molecote. Axé Litoral começando aqui na Rede Litoral de Rádios, da Litoral Grande Vitória, 102,3. Litoral Linhares, 96,9. Litoral Colatina, 95,3. Litoral Cachoeiro, 101,1. Onde você tá ouvindo a Litoral? Conta pra mim aí e manda mensagem no 27 999 86 1050. Começou!
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0: Axé Litoral no seu domingão da número 1 do Ibope. E aí, tá curtindo? Eu tô, molecote. Que sequência é essa? E tem muito mais pra você. Todo domingo, você sabe, meio-dia tem Axé Litoral. E a sua participação também no WhatsApp pra você ficar legal. Manda aí, 999-861050, manda seu áudio, manda seu oi, manda seu boa tarde. Cris de Vila Graúna, tá curtindo? Tá curtindo?
1: Como assim, molecote? Você esqueceu? Pra não perder o costume, cadê o meu boa tarde? Tá dormindo ainda, molecote?
0: Eu esqueço,
1: boa
0: mas você
1: tarde,
0: não
1: me... molecote.
0: Mas você não deixa eu esquecer, né, Cris? Boa tarde, boa tarde. Cadê meu boa tarde? Noí, também tá me ouvindo? Fala, Noí.
2: Bom dia, Bruninho.
0: Boa tarde,
2: Noí. Quero mandar um pra todos os ouvintes da rádio Litoral FM, que mais toca as melhores músicas. Noí do Batucum.
0: Boa. É isso aí, Noí. Monique Rosário lá de Jardim América também. Cadê? Cadê a Monique? Monique, Monique. Monique.
3: Ei, molecote.
0: Oi.
3: Bom final de semana. Estamos aí, curtindo o litoral.
0: É isso aí.
3: Tomando uma breja.
0: Tomando uma.
3: Daquele jeitinho, de leve.
0: Tá ótimo.
3: Só aqui, só nas musiquinhas.
0: Isso.
3: E tá tudo certo, tá?
0: Tá tudo certo.
3: Bora curtir, tá, molecote, é nóis!
0: Beijo! Ô, Jana, minha amiga Jana!
4: Bom dia, Bruninho, molecote. Bom dia, não, boa tarde, né? Ai, passando pra desejar um excelente domingo pra todo mundo.
0: Uh-huh.
4: É, claro, estou mandando também aqui, na verdade, em nome da sua
0: cadê
4: querida
0: a
4: fã, né?
0: Cadê minha
4: Vina, falar sobre cuidados.
0: Tá
4: recuperando.
0: Né? Uh-huh.
4: Tenho certeza, na verdade, que ela queria que eu mandasse esse áudio mesmo pra brincar com sua cara, Bruninho. E esse também, claro, né? Zoar porque domingo você tá trabalhando. Que é isso, mano? Pelo amor de Deus, eu vou conversar com seu chefe pra ele te dar folga, hein? Viu? Um grande beijo dessa amiga Jana, de Sérgio Vila Velha.
0: Eu sei que Dona Thelmina deve estar lá agoniada, querendo mandar áudio pro Bruninho, querendo ouvir o Bruninho. Não tem como, mas ela logo, logo vai sair daquele hospital e vai ouvir muito o Bruninho e vai puxar muito a minha orelha. Ela deve estar agoniada que não tá conseguindo me monitorar. Beijo, Jana. Quando estiver lá com a Thelmina, manda um beijo meu pra ela. Fala que eu tô mandando muita energia positiva e morrendo de saudade. A Elisângela de Jardim Camburi, Lu de Campo Grande, Eduarda Machado lá de Santos Dumont em Vila Velha, beijo, Duda. Também tem Jaqueline lá em Laranja da Terra, já o quê?
5: Dia, tio Bruninho.
0: Ah,
5: eu sou Joana,
0: é Joana,
5: aqui de Alto Joatuba, Laranja da Terra.
0: Você, lá
5: eu queria que você mandasse um azul pra mim, pro meu pai e pra minha mãe.
0: Tá bom.
5: Deus te abençoe, na litoral.
0: Ai,
5: eu tô mais que legal.
0: Meu Deus, Deus te abençoe. Uma criança que fala isso, meu Deus, que fofura. Beijo pra você, lindinha. Vamos chamar a Jennifer, que tá aqui também.
6: Fala, Bruninho, muito bom dia.
0: Oi.
6: Tá eu, meu pai e meu namorado fazendo um churrasco nesse domingão.
0: Delícia.
6: Manda um alô pro pessoal da Tijuca. Márcio Manelli tá mandando um alô pra geral aí, ó. Na litoral, nós estamos mais que legal.
0: Churrasquinho, só ela, maridão. Namorado, né? Marido ainda não. Namorado, pai. Que delícia, Jennifer. Aproveita muito, tá? Oi.
7: Bom dia, Bruninho. Bom
0: Oi,
7: dia, molecote, meu querido. Tudo bem?
0: Tudo bem.
7: Muito feliz hoje com esse domingo maravilhoso. Estou aqui fazendo um churrasquinho.
0: Ai, meu Deus,
7: com a minha
0: inveja.
7: Sobrinha Rafaela.
0: Ai, que inveja.
7: E as minhas sobrinhas netas, Ana Luísa e Ana Júlia. E hoje estou fazendo uma comidinha especial. Vou fazer um macarrãozinho também.
0: Também.
7: Com presunto e mussarela. Beijo, litoral.
0: Eu adoro. Do jeito que mamãe fazia. Hildo vem de Linhares, meu parça!
8: Ei, Bruninho, vem!
0: Ô, velho!
8: Hildo tá na área, cara. Você tá em Linhares, né, cara? É isso aí, velho.
0: E vou voltar pra aí.
8: E hoje, nosso Vascão tem que ganhar hoje, cara.
0: Pelo amor
8: Tamo
0: de
8: junto.
0: Deus.
8: Um abração pra você. Bom trabalho. E mandar um beijo pra nega véia, né?
0: Uhum.
8: E semana que vem, sexta-feira, estaremos em Vitória pra ela correr a maratona aí. Show de bola. Um abraço, Bruninho. Tamo junto.
0: Valeu, Hildo Vege, Linhares. Daqui a pouquinho eu vou acabar o programa aqui e vou voltar pra Linhares, partir pra Linhares. Mais uma? Não. Não tem mais áudio por enquanto, não. Daqui a pouco eu coloco mais áudio, porque tá na hora de mais uma sequência.

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0: Na litoral, eu tô legal. E aí, tá curtindo? Meio-dia 32, ouviu aí, né? Chiclete com banana. Na época que Bel Marques ainda participava do Chiclete com Banana. Diga que valeu, musicão. Essa aí já embalou muitos carnavais. Tenho certeza que você já curtiu muito o Vital também com essa música, né? Já foi muito no Vital só pra pular no Nana Banana. É, correr atrás do trio elétrico com chiclete. Pois é, molecote, que delícia. Bom recordar, né? Meio-dia 32 e você continua ouvindo o Axé Litoral. 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Quem tá ouvindo o Bruninho? Deixa eu mandar um salve lá no meu Instagram, @obruninhoandrade. Recebi mensagens, recebi Pavismar Santos. Tá me ouvindo? Fala aí, Pavismar, molecote. Mandou áudio pra mim. É lá de Morro Grande, Cachoeiro de Itapemirim. Valeu, molecote. Geuciano. É lá de Mimoso. Também tá na cola do Bruninho. Valeu, Geuciano, meu parceiro. Começou a seguir aqui, @obruninhoandrade. Josi também, beijo Josi, Josi Miossi. Segue aí, molecote, @obruninhoandrade. Daqui a pouquinho eu vou mandar aquele abraço pra você. Acabou de chegar a mensagem pra mim aqui do Clevinho, aquele desgramado. Fala, Cleverson. Cleverson Brozenghini, meu fechamento, Clevinho. Hoje vai dar Vascão ou não vai? Mandou até áudio pra mim, deixa eu colocar o áudio dele aqui. Fala comigo, Clevinho.
1: Fala, molecote, domingo trabalhando, molecote.
0: Que vida,
1: e o Vascão,
0: né?
1: Hoje, vamos ou não vamos?
0: Bora!
1: Que dia que eu vou pagar uma cerveja pra você? Vamos de litoral, bom domingo, molecote.
0: Valeu, molecote, valeu, Clevinho. Bora de Vasco hoje, hein? Tá difícil? Tá, mas não é impossível.
2: Boa tarde, quero mandar um alô para o meu marido Pavismar, meus filhos Gael, Evelyn e Ellen, e para todos da rádio. Na litoral, tô mais que legal. E naquele churrasquinho com aquela água que passarinho não bebe.
0: Ai, que delícia. Beijo, amiga. Silvana de Munguba, Cariacica.
3: Boa tarde, Bruninho Molecote. Boa tarde, litoral.
0: Oi.
3: Quero mandar beijo pra Vivi, Cidade Continental, Lidiane Scarpati, minha amiga Catiane Universal Viana. Pra minha amiga Nilda em Roda d'Água. E todos que estão ligadinhos aí na litoral.
0: Delícia.
3: Porque na litoral eu tô legal.
0: Beijo, Silvana. Rony de Guarapari também.
4: Moleco. Alô, molecote, ó. Sou Mengão, tô torcendo pro seu Vasco hoje, hein?
0: Você vai torcer.
4: Tô aqui em BH, na casa da minha família. Tô ouvindo a litoral.
0: Valeu, Rony. Hoje tem Vasco e Palmeiras. Vasco e Palmeiras. Na tela da TV Gazeta, tá? Vasco e Palmeiras. O que será que vai dar esse jogo hoje, hein? Flamenguista tudo torcendo pro Vasco pra poder o Flamengo ficar mais próximo da liderança. O Vasco tá lá na vice-lanterna. Porém, gente, é o time da tia Leila, né? Será que o Vasco vai chegar grandão? Será que o Palmeiras vai dar uma moral pro Vasco? Não sei. A Angélica, Bruninho, chegando agora, hein? Da corrida. Quero ganhar esse kit aí também. Beijo, amiga. Mandou a foto dela chegando de uma corrida e mandou a senha também. A Gil do Prolá também tá aqui desesperada, querendo que eu rode o áudio dela. Coloca o áudio da Gil aí, gente. Gil do Prolá. Oi, Gil.
5: Ei, molecote, bom dia. Um abraço também para nós. E aí, o MT pagou ou não a verdinha para você lá em Viades?
0: MT sumiu.
5: É, hoje eu tenho que torcer pro Vasco, hein? Beijo, Gildo Piolá.
6: Molecote, manda parabéns pra minha mãe Célia, lá do Barro Branco, que tá fazendo aniversário hoje. Mãe,
0: beijo,
6: te amo.
0: Célia, que delícia.
6: Beijo, Gildo Piolá.
0: Matheus Trevisani correu de mim. Fui lá em Japira ontem atrás de Matheus Trevisani e ele desapareceu. Desapareceu. Onde está Matheus Trevisani? Meio-dia 36.
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1: Na Litoral eu tô legal. Aquele abraço pra Sidney, da Ilha dos Aires, pra Eliane România, lá de Andorinhas, um beijo, Eliane. Tá curtindo a Litoral, também a Vanessa Toneto, de Veracruz, em Cariacica. Abraço pra Renan Pissaia, de Guarapari. Tem também o Rodrigo Rodrigues, lá de Serra Dourada 1. Rodrigo Rodrigues, da Terra. Abraço para Stephanie Santos, de Cidade Continental, na Serra. Tem mais gente, tem o Paulinho Porteiro, de Felrosa, abraço! Abraço para Aline Alves, do bairro da Penha, em Vitória. Carla Cristian, do Romão. Marcelo Vieira, do bairro República. 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

0: Na Litoral eu tô legal. Fechando, Daniela Mercury.
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0: O Axé Litoral desse domingão. 1:01, 1:01. Vou pro intervalo comercial rapidinho. Volto já trazendo mais música e minha última hora desse domingão aqui na número 1 do Ibope. Ah, você tá chateado que acabou o Axé? Eu também. Pô, tava demais, tava curtindo aqui, velho. Mas domingo que vem tem mais.
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0: hora de eu ir embora e tem muita gente aqui que eu tô devendo ainda. Vamos lá. Ângelo, meu parceiro, dá o papo aí.
1: Boa tarde,
0: Maria. Olha, hoje não.
1: Aqui quem tá falando é o Lourenço Jacobo Guarnier de Berorora.
0: Oi, Maria Cor.
1: Abraço pra todo mundo.
0: Abraço! Ô, Gustavo Passarella, lá de Santa Helena, em Cachoeiro, mandou aqui, Bruninho. Hoje já treinei 21 km, bora correr. Caraca, 21. E ele mandou aqui a foto do Strava dele. 2 horas e 12 minutos, no ritmo de 6:17. Esse foi o pace. 21 km, boa, Gustavo. Eu também vou chegar lá, tá? Tô treinando com o Danny Wesley, DW Corra Leve. Aliás, vou mandar um salve aí pra galera da DW Corra Leve. Meu passa, Danny. Em breve tô chegando aí, tá? Danny! Precisando chegar nos 21 do cara lá, mas ultimamente tô conseguindo chegar só até os 7, 8. E num pacezinho de 6,5 também. Não, mas já desse aí eu fiz um pace de 6,25. 5,25. Molecote, pra mim é muita coisa, velho. Muita coisa. DW Corra Leve. Dando aquela moral pro Bruninho. Sidney da Ilha dos Aires tá lá fazendo uma carninha, tomando uma. Tá lá junto com os filhotes Luiz, Felipe e Gabriel. O Rodrigo Rodrigues falou, Bruninho, hoje vai dar Vasco. Tia Leila ainda não fez o Pix. Mas a gente tá torcendo pra que esse Pix venha, né, molecote? Sueli, Bruninho, você não mandou meu alô. Tamo na expectativa, deixa eu mandar aqui. Bruninho, nosso ruivinho amado aqui, a Sueli de Santo Inês. Que bom que você tá aí com a gente no domingo. Manda um abraço pra nós. Eu, Sueli, meu esposo João Borlini, meus filhos Richard, João, Victor, os netos Davi, Ana Carolina, Valentina, Rafaela e a nossa pipoquinha de 3 anos, a Maria Cecília. Beijo pra vocês, que lindeza, Sueli. Beijo pra todo mundo, pra sua família inteira aí. Márcia Pessoa, oi. Não, é quem? É o Davi?
2: Alô, Bruninho, aqui é o Davi. Aqui é o Davi Pessoa. Eu queria dar um alô pra minha mãe Mara, pra minha tia Márcia e pro meu irmão Daniel.
3: Aqui de Cachoeiro.
2: Aqui de Cachoeiro.
0: Boa, mulher corte, fala bem. Fabiano, também tá me ouvindo?
4: Fala, Bruninho, mulher corte. Fabiano. Oi. De Cachoeiro. Pode um abraço pra vocês demais aí.
0: Valeu.
4: Hoje eu quero mandar um alô especial pra minha filhota, Ana Luísa, que fez 7 anos, sexta-feira.
0: Oh, que delícia.
4: Pura bênção, tá?
0: Muito bom.
4: Hoje a gente já deu um passeio, ontem também. E ela quer uma música.
0: Uma música?
4: É o Mumuzinho, Fechadão com Amor.
0: Tá anotado aqui, meu parceiro. Beijo pra sua filhota aí, muitos anos de vida. Mais uma. Cosmira, oi Bruninho. Cosmira de Eunápolis, na Bahia. Tá fazendo uma muqueca. Ah não, mas ela tá em Cidade da Barra, em Vila Velha. Ela tá em Cidade da Barra. A Cosmira tá fazendo uma muquequinha, mas é uma muqueca, gente. Pelo que eu estou vendo aqui, acredito eu que com leite de dendê. O que vocês têm a me dizer? Um beijo, minha amiga. Mas quem? Lidiane Scarpati? Fala aí, Lidiane.
5: Bruninho, bom dia. Bora de empadão, ó. Bora aí almoçar. Vem pra cá fazer uma maionese, delícia. Um arrozinho, uma batatinha, my fry. Coladinho com você. Vem almoçar comigo, tô aqui te esperando, hein? Na litoral, tô legal. Lidiane Scarpati, Continental.
0: Lidiane, muqueca. Muqueca mexe com o meu coração, eu sou apaixonado. Muqueca não, empadão. Muqueca também, mas empadão toca meu coração de um jeito que você não tem ideia. Beijo, Lidiana. Guarda um pedaço pra mim aí. Guarda um pedaço pra mim, Lidiana. Nayara tá me ouvindo. E já mandou print aqui, ó. Seguindo, @ o Bruninho Andrade. Ô, Nayara, você tá certíssima. Tirou print aqui lá no meu Instagram. Mandou aqui no zap da Litoral. Ai, que delícia. Segue aí, molecote. @ o Bruninho Andrade. Obrigado, Nayara. Beijão. O Álvares Dias de Cachoeiro, Bruninho. Hoje é dia de almoçar. De filar rango na casa dos parentes. Hoje é dia mesmo, rapaz. Aproveita. Aproveita aí. Marciano, lá de Linhares, tá me ouvindo também? Fala aí, molecote.
3: Bom dia, Bruninho, molecote. Qual rapaz, você tá representando Linhares mesmo, hein, cara? Você parece que é linharense, cara. Grande abraço. Obrigado. Tô aqui ligado na litoral.
0: Valeu.
3: Beleza?
0: Valeu, mano.
3: Representando Linhares mesmo aí.
0: Linhares tá no meu coração,
3: apresentação tá muito
0: véio.
3: Boa lá.
0: Pô, obrigado.
3: Parabéns.
0: Obrigado, Marciano. Linhares tá no meu coração, meu parceiro. Assim como também Cachoeiro, como Colatina, Vitória, Vila Velha, Cariacica, Serra, que é onde eu sou apaixonado, porque eu vivo. Também Guaçuí, onde que eu nasci, onde eu cresci. Cara, Espírito Santo tá no meu coração, tá na minha veia. Bruninho, 100% capixaba. Amando todos os municípios desse estado, lindão. Valeu, Marciano. Acabando aqui, eu vou voltar pra Linhares, hein? Porque hoje tem Alemão do Forró. Alô, Alemão! Tô chegando, hein?

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1: Valeu, Lucas Lugo. Ah, o bagulho é desse jeito mesmo, meu parceiro.
0: Olha aí quem chegou.

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0: Vem ouvir o Bruninho, espalha pra geral que o Bruninho tá na Litoral. 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Parabéns! Ô, Zé Gino, lá de Cachoeiro, tá me ouvindo? Zé Gino de Cachoeiro, lá do bairro São Lucas. Valeu, molecote! Mafrane, lá em Praia Grande, mandou também mensagem pra mim aqui, Bruninho. Abraço pra gente em Piranema, lá na roça, em Fundão. Eduardo, Gabriel, Maria, Eduarda, Maísa, Robert, Marframe, Santa Alves. Bora, Bruninho, mandou foto que tá preparando uma galinha ali, uma galinha caipira. No fogão a lenha? Eita lasqueira, Marfrino, vai ficar melhor ainda. Galinha caipira no fogão a lenha, cê tá doido, molecote.
4: E aí, molecote? Qual é? Seu Vasco hoje vai tomar de 4?
0: Ah, sai
4: diz
0: daqui,
4: aí.
0: Rapaz.
4: Tchau,
0: Sandro,
4: obrigado.
0: Sandro lá de novo, Jequitibá, a Cruz. Sai fora, meu parça. Deixa eu ver mais quem tá aqui. Oséria Silete de Flechal, beijo, Oséria, maravilhosa. Railão Oliveira de lá da Ponte Grande, também tá me ouvindo. Robson, Bruninho, tô ligadinho no seu programa, quero mandar um beijo pra minha esposa Bianca, tamo junto, que molecote. Primeira vez do Robson participando aqui também, esse que eu gosto. Participa sempre agora aí, Robson. Tem mais? Tem. Tem irmã, Marina Calimã, é de Venda Nova. Falou, Bruninho, aqui fazendo hoje 16 graus, tá propício pra uma polenta e um vinho também. Oh, que delícia, Mari, aí sim. Mariana Calimã, lá de Venda Nova, deve estar um frio, você tá doido. Tem mais? Tem. Karine Christian de Aracruz. Oi, Karine! Beijo! Manfred, Bruninho, manda um abraço pra nós aí. Na vistoria não passa nem nada. Isso aí, Manfred. Beto de Colatina, meu parceiro, também tá me ouvindo? Primeira
5: bom
0: vez.
5: Bom dia, molecote. Aqui é Beto de Colatina. Primeira vez participando contigo aí. Já participo aqui com amigo Tiroga.
0: Aí, ó.
5: Com a Thelma Rasgadora de Itaioba. Hoje é a primeira vez que participo contigo. Tamo junto, meu amigo. Na Litoral a gente tá mais que legal.
0: Valeu, Beto de Colatina. Primeira vez com o Bruninho é inesquecível, molecote. Participa sempre aqui, Beto. Zilma Santos, tá me ouvindo também, dando bom dia aqui, lá de Santos Dumont. Zilma Paulo, de Santos Dumont em Vitória. Luan Rodrigues, Bruninho, sou de Córrego dos Monos. Manda um abraço pra minha esposa Gabriela, pro meu filho Lorenzo, pra galera da padaria NJ Coelho. Abraço aí, valeu, Luan. Janiélia, é isso, Janiélia, ela é de Itaoca Pedra. Beijo, Janiélia. O Leandro, é o Léo de Cachoeiro, Léo Motoboy, tá nas entregas da Amazon e ouvindo o Bruninho, valeu meu parça. Lorena e Rogério, de Valparaíso.
6: Fala, Bruninho.
0: Oi.
6: Boa tarde, bom domingo. Boa tarde não, bom dia, né?
0: Não, já é boa tarde, passei tarde.
6: Rapaz, eu e meu esposo fomos ontem lá na festa de Colatina, 105 anos de Colatina.
0: E essa vozinha?
6: Cantou muito?
0: Mais
6: de 80 mil pessoas.
0: Lotou também
6: pra
0: Colatina.
6: Pra ouvir Calcinha Preta.
0: A chorar
6: lotado,
0: com Calcinha
6: bom
0: Preta.
6: Bom demais.
0: Né?
6: Manda um abraço pra todo mundo aí, bom domingo.
0: Beijo,
6: tamo junto.
0: Essa voz aí, eu já imagino que deve ter cantado muito, né? Gente, Calcinha Preta, você tá doido. É a minha adolescência. Arrasou lá em Colatina, também tá arrasando, velho. Você tá louco, molecote. Margarete Cobb de Soteco. Também tá me ouvindo. Coloca mais um áudio aí. Coloca a do Damel, que mandou áudio cedo e até agora não rodei.
7: Eu não sei, querida.
2: molecote! Quem fala aqui é Duda Mel, de Leandro Cachimirim! Boa tarde, amiga Laís, Elisângela, Josi, Jerry Barroso, Eli Graziella e Rita! Boa tarde, meu amor! Pedro Henrique! Estou amando, graças a Deus. Bora almoçar, ligado da Litoral. Beijo, Bruninho, Lecote, Domingão, fui.
0: Beijo, Dudamel. Aí, ó, Anderson Cachorrão Sanfoneiro mandou um direct lá no Instagram pra mim. Bruninho, nesse domingão, manda um abraço pra minha família, Daniele, Draifeli, Luan, Iago, Cariacica, lá de Santana, Cariacica. Valeu, Cachorrão. Cachorrão da Sanfona. Quem mais? Dilo, de Presidente Médici, mandou pra mim. Tá preparando, fez lá um bolinho de carne recheado com queijo. É o melhor que tá tendo seu almoço aí, hein, Dilo, de Presidente Médici. Abraço, meu parceiro. Rita da Hora também tá me ouvindo, torcendo pro Vasco. Abraço pra... É o Braulio? Fala aí, coloca aí.
7: Fala, molecote. Manda um alô pra nós aqui de Baixo Cuandu. Estamos aqui no Domingão, comendo aquela carninha.
0: Boa.
7: Escutando a Litoral.
0: Boa.
7: Pra Ana Paula, pro Abraão, pro Bruno, pra Glória.
0: Isso aí. Miguel e Samuel também, só no churrasquinho. E fechar com a Sarita. Também mandou pra mim.
8: Boa tarde, molecote. Oi. Quem tá falando aqui é quem? Sarita do Juscarone de Cachumirim.
0: Oi.
8: E o meu alô especial vai pra quem? Pra Débora Rainha, minha filha. E pro meu esposo, Fabrini. Molecote,
0: oi.
8: Na Litoral, a gente tá mais que legal. Bora, molecote.
0: E só tomando uma ice, né?
3: Toma, molecote.
0: Que delícia.
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1: Quase chegando ao finalzinho da minha participação aqui na Litoral, mas dá tempo de colocar os últimos alôs, os últimos áudios. Gente, de repente ficou faltando o seu aí, você me desculpa, mas foram tantas mensagens que não deu conta de eu abrir todos os áudios, todas as mensagens aqui hoje, tá bom? Pavismar!
3: Fala, Bruninho, bom dia.
1: Oi.
3: Queria mandar aí um abraço aí pros meus filhos, Gael e Evelyn, minha esposa Chayara. Aqui é o Pavismar, Morro Grande Cachoeiro. Estou aqui finalizando o expediente de hoje, com a pinturazinha de um carro aqui.
1: E pinta o carro.
3: Vou deixar no ponto para amanhã finalizar.
1: Mas vai fazer um churras agora.
3: E agora tá na hora de assar aquela banha, né?
1: Aí sim. Boa, meu parceiro. Rebenta. A Dani tá aqui mandando um alô para Eliana, mãe da Manu. Tá mandado. Marlene, lá do bairro Paraíso, em Cachoeiro. Beijo, Marlene. Robson, lá do Vale Encantado também, tá me ouvindo. Ô, Bruninho, manda um abraço pra minha esposa Aline, filha Helena, pra cunhadas Eliane, Márcia e Xanda. Tá mandado, molecote. Alessandro também tá aqui. Bruninho, meu flusão ajudou seu Vasquinho ontem, hein? Fica quieto, meu parceiro. Alessandro de Mata da Serra. Quem mais? Dico também tá me ouvindo? Dico e Naomi de Taboazeiro. Valeu, Dico. Só no churras. Todo mundo fazendo churras hoje e ouvindo a Litoral, hein? Ah, o Fábio, lá de Bela Aurora. Amanda Gabriela de Flechal 2. Cadê a Amanda? Amanda. Oi, Amanda.
4: Boa tarde, Rádio Litoral. Sou a Amanda aqui do Flechal.
1: Isso aí.
4: Curtindo aqui um churrasquinho com o copo que eu ganhei da Litoral.
1: Ela ganhou o copo térmico da
4: Litoral. Valeu, Litoral. Na Litoral eu tô mais que legal.
1: Que
4: beijo.
1: Chique. Cristiano Guedes de Balneário Carapebus. Mandou mensagem, Bruninho, pegar peso de 6 quilos não consegue, mas pegar uma grade de cerveja de 12 litros, isso aí é simples pra gente, meu parceiro, isso é simples, simples demais. Leandro Silva tá me ouvindo também, fala aí, molecote.
5: Fala, meu patrão, na Litoral, tô muito mais, que legal. Sou Leandro Cachorro Feminino, bairro Santanena.
1: Molecote.
5: Tamo aqui com a galera e amigos juntos aqui, reunidos, tomando aquela cervejinha, comendo aquele churrasquinho. Quer dar um salve pro meu parceiro Maurinho aqui, Douglas. Entendeu? Daniela Caolho, Luísa Sacolão, a Vanusa, a família deles aqui.
1: Entendeu?
5: Cauã, Manu, todo mundo aqui, todas as crianças que estão aqui, tudo em família aqui, fazendo aqui churrasquinho.
1: Beleza, beleza, valeu, molecote. Jorge Ramos também. Bruninho, abraço pra Darlison, Juliana, Josiane, Jussara. Tô em Itaperuna, curtindo a Litoral, estado do Rio. Boa! Rosiane também. Bruninho, bora almoçar. Rosiane de Cachoeiro. Beijo, bom almoço pra você. Vanessa da Barra do Jucu. Bruninho, já pode, né? Manda um alô pra minha mãe, Laodiceia, tia Esther, as tias de Cristóvão Colombo, Neuza, Daí e Graça. E tá lá, curtindo a Litoral, tomando uma. Marlene, também tá me ouvindo. Oi, Marlene.
6: Bom dia, Rádio Litoral.
1: Um beijo, Marlene. Já é boa tarde, mas tá mandado. Tá valendo também. Adelso de Santo André, Cariacica, também tá com o Bruninho. Fala, Adelso.
7: Boa tarde, Bruninho. Molecote aqui, Adelso, bairro de Santo André, Cariacica. Mandar um alô especial pra galera de Azeite, Zera Sem, pra não esquecer de ninguém. Os cadeiras cativas de sempre aí. Para nossos amigos de trabalho, para nossos amigos do dia a dia.
1: Boa, Adelso. Roberta Ramos, tá me ouvindo aqui também? Bruninho, alô pra gente, estamos em Lins, São Paulo. Salve pra Moisés e Marcelo. Lins é no interior de São Paulo. Beijo. Graça Soares, lá do Gilson Carone também.
8: Boa tarde, Bruninho.
1: Oi.
8: Graça Soares de Cachoeiro. Uma tarde abençoada pra nós, um domingo maravilhoso.
1: Pra gente, Graça. O Rodolfo Samuel, lá em Cachoeiro, tá no aplicativo, é motorista de aplicativo. E tá na ansiedade aqui, Bruninho. Que show lá em Linhares hoje, hein? Alemão hoje tem, boi, hoje tem. Aliás, tô partindo pra lá agora. Rafaela de Gaivotas também tá me ouvindo. Mandando um alô pra Edilson Vascaíno. E é isso. Márcio Gleick do Córrego Sergipe. Carlos também por aqui. Fala aí, Carlos. Manda um abraço pra nós aqui do Independência, Bruninho. Cachoeiro. Feliz aniversário pro meu amigo Dercin. Zaidan de Praia Grande. E o Luiz Farias também. Fechadão com o Bruninho aí, tá oca pedra. Valeu, Luiz. Gente, tô vazando no capinado, mas antes tem resultado de promoção. Coloca aí. Tô liberando agora o kit para corrida V-Fortes. Lá no Porto de Vitória, dia 20 de setembro, quem faturou o kit foi você, Lorivan Galvão, final de telefone 6921 de Cariacica.
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1: Ah, molecote, 1h58, tô vazando no capinado. Foi bom demais estar com você nesse domingão aqui na Rádio Litoral. Amanhã, 10 da manhã, tô de volta na Grande Vitória e meio-dia pra toda a Rede Litoral. Tô partindo pra Linhares, que daqui a pouquinho eu vou chamar o brabo lá no palco, o alemão do forró. Me segue lá no Instagram, @obruninhoandrade. Confere meus stories e tudo que eu vou postar da festa de Linhares hoje. Beijo, molecote, bom domingão. Bom final de semana, bom restinho de final de semana. Até amanhã, fui!
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0: na Litoral, eu tô legal, e é isso aí, boa tarde pra você ligado aqui na Rádio Litoral, eu sou o Jonas Brau, tô com você agora até as 8 horas da noite, com muita música pra você, lembrando que daqui a pouquinho às 5 horas tem nosso Segue o Baile aqui na Litoral, tá certo? Vambora começar com aquele pagodinho, vambora começar com Pago 10.
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1: 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Na Litoral Tô Legal, muito bem, fechando nosso pagodinho, pagodinho, o Pagodez, aquela sequência de músicas de pagode que você gosta, né? Verdade, é muita música boa pra você curtir com a gente aqui. Falando em música, a música não para no seu domingão.

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2: Na Litoral eu tô legal, você tá curtindo o nosso Domingão, muita música no seu fim de semana, no seu Domingão. Lembrando que daqui a pouquinho, às 5 horas, tem Segue o Baile comigo, DJ Jonas Brau. Preparei uma sequência sensacional, o melhor do funk, pra você, pra todo mundo aí ouvir, tá bom? Então fica ligado aí que eu vou pro intervalo, mas daqui a pouquinho tem mais música pra você.
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na Litoral Legal, Domingão, estamos de volta!

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0: legal, eu tô legal, muito bem. Boa tarde pra você ligado aqui na programação. Excelente domingo pra você. Obrigado, obrigado pela companhia, pela audiência. Tamo juntão até as 8 horas da noite. Eu sou o Jonas Brau, aqui na Rádio Litoral, em toda a rede, né? Linhares, Colatina, Cachoeiro, Grande Vitória, todo o planeta, né? Pelo site litoralfm.com.br, que tem o nosso aplicativo, tá? 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

0: Agora é com vocês, viu?
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1: Na Litoral, tô legal, fechando mais uma sequência de músicas, eu falei pra você que é muita música no seu fim de semana, no seu domingão. E ó, tamo juntinho, hein, juntinho até as 8 horas da noite, continue com a gente, muita música em toda a rede Litoral. Pessoal de Linhares, Colatina, Cachoeiro, aqui na Grande Vitória também com a gente, enfim, onde quer que você esteja, muito obrigado por escolher a Rádio Litoral pra ser a sua companhia nesse domingão, tá bom? Daqui a pouquinho a gente tá de volta. 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
3: Na Litoral, tô legal? Muito bem. Falei no bloco anterior que aqui toca muita música e isso aqui tá pra comprovar agora. Afinal de contas, começando agora 60 minutos de música direto pra você.
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3: Vai, meu filho.

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0: 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Na Litoral, eu tô legal, tá curtindo 60 minutos de música? Isso mesmo, 60 minutos direto sem nenhum intervalo no seu domingão, merece, né? É bom demais. E claro, só ouvindo música boa aqui na Rádio Litoral. 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

0: na Litoral. Tô legal, fechando mais uma sequência de músicas aqui no nosso programa, na nossa programação da Rádio Litoral FM. Eu sou o Jonas Grau, tô com você até as 8 horas da noite em toda a rede Litoral. Aquele boa tarde pra turma que tá aí em Cachoeiro de Itapemirim, a galera de Colatina, a galera de Linhares. É isso aí, muito obrigado. 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Ou no nosso site, litoralfm.com.br, tem o nosso aplicativo, aliás, o aplicativo e site novos, tá? Novinho em folha pra vocês. 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

0: Na Litoral, tô legal, fechando mais uma sequência de músicas. Eu falei pra você que é muita música no seu fim de semana, no seu domingão. E ó, tamo juntinho, hein? Juntinho até as 8 horas da noite. Continue com a gente, muita música em toda a rede Litoral. Pessoal de Linhares, Colatina, Cachoeiro, aqui na Grande Vitória também com a gente. Enfim, onde quer que você esteja, muito obrigado por escolher a Rádio Litoral pra ser a sua companhia nesse domingão, tá bom? Daqui a pouquinho a gente tá de volta.
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0: Boa noite na Litoral, tô legal e estamos de volta. E agora, finalzinho de domingo, né? Finalzinho de tarde, comecinho de noite. Que cabe? Cabe muito bem o nosso Pagodez. Vambora curtir!
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0: Isso, com o coração, tá dizendo, com o coração, bora! Eu quero mesmo é viver pra esperar e esperar devorar você.
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3: É só pra dar aquele gostinho na Litoral. Eu tô legal, fechando o nosso Pagodez. Muito pagode pra você. Sempre aqui na programação, aquela sequência de pagode que você gosta, que você curte. Tem música nova, música, músicas das antigas, tem regravação. Gente, ó, o pagode tá bombando. E aí, claro, a gente segue com muita música aqui na Rádio Litoral.

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0: Na boa, foi muito mais legal jantar com meu cachorro do que com ela, tá tudo certo.
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0: da Litoral. Tô legal, muito bem. Boa noite, boa noite. Fechando aqui, ó, mais uma sequência de músicas. E, ó, só música boa, né? Não é verdade? Só música boa, só música que você gosta de ouvir. Essa é a programação da Rádio Litoral FM em todo o Espírito Santo, em Linhares, Colatina, Cachoeiro, aqui na Grande Vitória, ou em todo o planeta, no site litoralfm.com.br ou aplicativo. Aliás, falei mais cedo, vamos repetir, né? O aplicativo novinho pra você, o nosso site também novinho. Se você ainda não conferiu, vai lá. Tem muita coisa legal pra você ir navegando por lá, certo? Vou pro intervalo, volto já. 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

0: Na Litoral, tô legal, boa noite, estamos de volta e agora é hora de curtir o Mexe com a Gente.
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0: 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Amanhã, de novo, todo mundo aqui.
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2: 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Na Litoral, eu tô legal, esse é o nosso México, a gente, ó, opa, levanta a mãozinha, quem dançou, quem curtiu bastante, sabe as coreografias de cor, né não? E tem tudo a ver, né, o verãozão, com essa sequência do México, a gente, e Rádio Litoral, é isso aí, na Litoral, o seu verão é muito mais legal, é isso aí, fechando o nosso México, a gente, mas ó, mais músicas pra você, continue ligado aqui,

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0: pode fazer barulho aí pro Pego Guanabara e vem!
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2: Quero ouvir o grito de quem tá muito feliz aqui hoje.

0: Senhoras e senhores, essa é! 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
1: Te amo, meu irmão.
0: Vamos tirar essa onda junto?
1: Bora.
0: Eu sei que vocês amam essa aqui.

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